0: Patola no Dia do Trabalho. A gente vai falar agora uma coisa muito boa, opa, Maia. 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
0: 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A gente vai pro intervalo e volta já.

0: Fat Boy Slim and the Rolling Stones.
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0: De volta aqui no Show do Tatola, hoje dia 1º de maio, estamos no feriado, no feriadão.
1: Dia do trabalho.
0: Dia do trabalho, só mandando as músicas aqui, curtindo.
1: É isso aí. É,
0: curtindo essa tarde, final de tarde. A gente podia mandar um AC/DC,
1: mano. Vamos.
0: Pô, o show que os caras fizeram no Morumbi foi assim, espetacular,
1: mano. Espetacular, foi, né, mano? Saudoso e merecido.
0: Eu tô com saudade de ouvir um Hell's Bells, mano.
1: Vamos lá.
0: Aquela versão ao vivo do River Plate, vamos ouvir.

0: Cage the Elephant, Come a Little Closer, é sempre bom mandar um Cage the Elephant.
1: Nossa,
0: eles estão meio parados, mano.
1: É, tá bom, né?
0: Tá meio, né? Sumido, não sei. É, tô sentindo falta deles. Antes a gente ouviu o Festival The Way, agora tem uma novidade aí pra mandar, Maia?
1: Vamos lá, uma novidade do U2, In Alive.
0: Ficou boa essa moda, né?
1: Muito legal.
0: Vamos ouvir o U2 novo.

0: Discoteca básica do Rock Nacional, Legião Urbana, Daniel na Cova dos Leões, aqui no show do Tatola. Vamos mandar uma outra nova agora, mãe?
1: Vamos agora com Foo Fighters, Your Favorite Toy.
0: Que tal em destaque até na parada britânica, né, mãe?
1: Ficou um tempão por lá, né? Ainda tá.
0: Ainda tá, né, ali no meio. Vamos ver aqui, então.

0: Estamos aqui no show do Tatola, aqui no meio do feriado, Dia Mundial do Trabalho.
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0: 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A gente vai pro intervalo e volta já já.
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0: Social Distortion.
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0: Estamos de volta aqui no show do Tatola, hoje dia 1º de maio, o destaque de hoje é o Weezer Go Away, que voltou aos destaques aí por causa do TikTok.
1: É isso mesmo.
0: Esses tempos modernos, né, Maia? Tem que se acostumar com isso, né? Maia, a gente podia mandar um classicão, um Pink Floyd,
1: vamos
0: chamar
1: Floyd.
0: Dinheiro?
1: Vamos lá.
0: Money?
1: Money.
0: Remasterizado? Ficou bom essa remasterizada, vamos ver aqui, ó.

0: volta aqui no Show do Tatuado. A gente viu o Ira bebendo vinho. Tá com saudade de um vinho, né, Maio?
1: Oh, você
0: tá com uma cara aí de que...
1: Agora hoje à noite vamos tomar uma
0: garrafa. Hoje à noite, Maio?
1: Né? Vamos.
0: Vai mandar, né?
1: É.
0: Agora tem música nova de quem, Maio?
1: Vamos com o Strokes, né? A novidade do Strokes, Going Shopping.
0: Boa música também, né, Maio? Vamos ouvir aqui.

0: capital inicial, mais aqui no show do Tatuela. Hoje seria o dia do Digital Hits.
1: Digital Hits?
0: Digital Hits, não. Rock Trends.
1: Rock Trends.
0: Eu tô louco, é. Que é isso? Rock Trends.
1: Rock Digital Trends. Hits é no começo da semana.
0: É, hoje é sexta-feira, cara.
1: É,
0: caramba.
1: Mas é que você tá em clima de terça-feira.
0: Eu tô mesmo, né? Já tô pulando o tempo, né?
1: É.
0: E normalmente Rock Trends é o seguinte, as tendências da semana, né, Mário?
1: Com certeza.
0: E o que tá muito forte nas tendências
1: muito
0: da semana?
1: Muito nas tendências tá o Tame Impala com Dracula, o remix, né? Que tá explodindo nas paradas americanas. E o Gorillaz também, com Orange County, é uma musicaça, né?
0: Então vamos ouvir as duas, mãe?
1: Vamos.
0: Então vamos ouvir aqui, Tame Impala e Gorillaz.

0: Gorillaz, Orange Count, música nova, também tem Impala, Dracula, versão remix.
1: Muito boa.
0: Muito boa. A gente vai pro intervalo, volta já já.

0: The Warning and Karin Leon.
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0: De volta aqui no show do Tatuela, destaque de hoje é o Weezer, Go Away. Toda vez que eu ouço a música, eu vou te falar, mas essa música vicia.
1: Vicia,
0: né? Gruda.
1: É.
0: Ó. É legal demais, né? O que a gente podia mandar agora, um Inexus?
1: Vamos lá. Original Sim.
0: Vamos ouvir então?
1: Vamos
0: lá.

0: Milk Chain, Save Your Tears, aqui na 89, aqui no show do Tatola. Tem música nova do Samuel, nosso parceirão, né,
1: mano? Tem, tem boa essa música nova do Samuel, né?
0: É boa?
1: Muito boa.
0: É o Me Dê Você?
1: Me Dê Você.
0: Vamos ouvir aqui?
1: Vamos lá.
0: Então, Samuel Rosa.

0: Agora as últimas aqui do show do Tatola, valeu aí hoje pela companhia, né, Maia?
1: Feriado, ficou com a gente aqui um pouquinho, né?
0: Um pouquinho, tamo junto aqui. Ó, amanhã às 7 da noite tem Rock Connection, certo?
1: Certo.
0: Um especial vice-versa.
1: Especial vice-versa, vocês vão gostar, muita coisa legal, né?
0: Muita coisa boa, né? Então, bom fim de semana aí pra todo mundo, aproveita bastante o feriado. Depois do intervalo tem o Que Não Faz Toma. A gente volta segunda-feira, 5 da tarde, no show do Tatola. Eu e o Maio garanto.
1: Com certeza.
0: O Tatola.
1: Acho que ele vai estar com ressaca do show da Shakira.
0: Da Shakira, né? Shakira. Então valeu, até mais.
1: Valeu, tchau, tchau.
0: Tchau, tchau.
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1: O que tem no Quem Não Faz Prova de hoje?
2: Premiação de Copa do Mundo aumenta em 15%.
1: Hoje é dia do trabalho e um de nós quatro não apareceu nem no gramado.
2: Ah, você tá de brincadeira, Shakira. A nova moda nos Estados Unidos é deixar o Bilal a manjuba de toquinha.
1: Palmeiras enfrenta o Santos com ou sem Neymar.
2: Produtores de bolsas de luxo fazem coro de dinossauro.
1: São Paulo do mestre Roger Machado recebe o Bahia de Rogério Ceni.
2: Saiba das estreias do cinema para essa semana.
1: Tatola foi visto na praia de Copacabana de sunguinha aguardando a Shakira aparecer na sacada do hotel. Quem não faz, toma!
2: E eu vi a Narcisa Tamborideg gritando da janela da casa dela. Tatola, Tatola, Shakira já
3: ela
2: chegou.
3: Ela mora do lado, né?
2: Mora do lado, ela né? Fica vendo a piscina. E pior que tá de sunga branca. Você tá de brincadeira, mas isso não importa. 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
2: 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O que tem de prêmio?
4: Boa noite.
3: Boa noite.
4: Hoje tá valendo um par de ingressos pro show Barão Vermelho Encontro pro Mundo Inteiro Acordar, que vai rolar no dia 23 de maio no Allianz Parque. O sorteio tá rolando no nosso Instagram, arroba quem não faz toma, e o resultado sai na segunda.
3: Participação de quem?
4: Ney Mato Grosso.
2: Ney Mato Grosso. Muito bom.
3: Muito bom,
2: é dia 23 de maio, é o show, é?
3: Tá chegando. Esse show vai ser demais.
2: Eu preciso arrumar um ingresso desse aí, velho. Participar de uma promoção dessa aí, não tem ingresso, já tem?
3: Não, ainda não.
5: Eu já comprei o meu.
2: Você comprou? Você é mais esperto que não.
3: Pra mim ainda é complicado em show em estádio, então...
2: Mas não tem uma área reservada?
5: Não.
4: Morreu, mas passa bem.
3: Aí...
2: Não, tem, mas
3: é limitado. É, e até chegar
2: mas não dá
3: no
2: pra
3: estádio,
2: sentar, né?
3: Pra chegar no estádio é longe.
2: É longe. Não é verdade, você tem que,
3: é longe.
2: Vai ter que sair na sexta-feira, porque lá no sábado.
3: É longe.
2: Até andar tudo aquilo lá, porque mesmo parando lá dentro é difícil, é longe.
3: Mesmo parando lá dentro.
2: Amanhã tem rodada.
5: Tem.
2: Brasileirão. Mesmo, mesmo tendo um feriado, que é o feriado do dia do primeiro do trabalho hoje, dia primeiro de maio.
6: Ô, Tatola, se liga no movimento aqui, Tatola.
3: É primeiro de maio, dia do trabalhador.
2: Dia do trabalhador. O que a gente tá fazendo? Trabalhando.
5: Trabalhando.
3: Ó, vamos lá. A rodada começa amanhã, né, no sábado, com Botafogo e Remo. Botafogo e Remo. Depois tem clássico, Ricardinho, 6:30.
5: Qual?
3: Palmeiras e Santos.
5: Ah, isso é clássico.
2: Pô, se é.
5: Desculpa, meu, o Santos já é tão freguês do Palmeiras. Isso aí não é nem
4: isso
5: clássico.
4: Você que tá dizendo.
2: Isso aí não é sobre freguês, é sobre camisa.
3: Sobre camisa.
2: Pô, o Santos sobre tem história, mundial.
3: Sobre
2: o Palmeiras
3: história.
2: Nem isso tem.
5: É verdade.
2: Então, você, como é que você vai falar que o Santos não presta pra fazer um clássico?
5: Eu não falei que não presta.
2: O que você falou?
5: Falei que não é clássico.
2: É, por quê?
5: Eu não acho, ué.
2: É?
5: Oh. Português é
2: cê
5: clássico?
2: Você acha o Roger Machado um mestre e você não acha que o Santos
5: português
2: é um time
5: português é clássico?
3: Portuguesa não, não é
5: mas já
3: clássico.
5: Foi.
3: Já foi.
2: Já foi.
5: Hoje então, é. O Santos pra mim também já
3: tanto
5: foi.
3: Tanto é que não é clássico mais com a portuguesa, que a torcida da portuguesa pode entrar no Allianz Parque, pode entrar no Morumbi, pode entrar na...
5: Tudo
3: na
5: bem, química. Desculpa, é só minha opinião, você pode seguir o clássico Palmeiras e Santos, pronto.
2: Ah, bom, agora
3: pronto.
2: Sim.
3: Aí depois tem.
7: Quem é que joga?
2: Caramba, isso porque o Corinthians nem ganhou ainda.
3: Calma.
2: Mas bora então, mais!
3: Aí, tem ainda no sábado.
5: Você não sabe quanto foi ontem, mas sabe que ganhou?
2: Perdeu.
3: Vai, continua. Vitória, pronto, mãe de Nau, boa noite. Aí Vitória e Curitiba.
8: Oh, boa noite pra quem é de boa noite.
3: Ainda no sábado, Atlético Paranaense, Grêmio. Cruzeiro, Atlético Mineiro.
2: Ixi, isso aí tá ruim, hein? O Atlético Mineiro perdeu também lá pro time.
3: Nossa
2: lá.
3: Senhora, perdeu.
2: Como é lá no time? Qualquer coisa lá.
5: É o time da Sul-Americana.
3: Perdeu.
2: O Hulk já saiu?
3: Mas, ó, já. Ele não joga mais, porque ele não podia completar 13 jogos.
2: Ah,
5: ele então, vai pro Fluminense.
2: Aí
5: vai
2: mas pro Fluminense. Ele não foi anunciado no Fluminense ainda.
3: Não, ainda não, mas...
5: Já deve ter sido.
3: É.
5: Não foi, mas já deve ter sido.
2: Ah, é? Vai ser hoje?
3: É. Aí eu pergunto pro Ricardinho. Cruzeiro e Atlético Mineiro é clássico?
5: É clássico.
2: Pô, tá é bom. Clássico, não vai ser?
9: Você tem certeza disso?
3: Vai. Aí, outra pergunta pro Ricardinho, no domingo, Flamengo e Vasco.
5: É clássico.
3: Tá bom. É. Aí depois tem São Paulo e Bahia.
5: É clássico também.
3: É clássico do Ceni. É clássico do Rogério Ceni.
2: É um clássico tricolor. Tricolor baiano contra o Tricolor.
5: E é outra.
9: Rogério Ceni é chato pra caralho.
5: Mas o Rogério Ceni nunca ganha de São Paulo. Ele sempre entrega jogos de São Paulo.
3: Até pelo Flamengo ele apanha.
2: É verdade, nunca ganhou de São Paulo?
5: Não.
2: De propósito.
3: Não é assim.
5: É de propósito, sim.
2: Não, ele continua. Ganhou. E por que ele sempre ganha do Corinthians?
3: Peraí, gente.
2: É de propósito também?
5: Quem ganha do Corinthians?
2: O Rogério sempre ganha do Corinthians.
3: O ano passado o Bahia deu uma sacolada no São Paulo, ganhou de 3-1.
2: Mas era o Rogério?
3: Era o Rogério. O Rogério tá lá há um tempão. E lembrando que esse jogo do São Paulo vai ser lá em Bragança, tá?
2: Por quê?
3: Porque ainda
2: é domingo.
3: Ainda é domingo? É domingo.
2: É porque hoje tem weekend, né? Foi ontem,
4: amanhã.
2: Hoje.
4: Amanhã.
2: Sábado?
4: É, ontem e hoje, isso.
2: É, quinta e sexta, né?
5: Mas o estádio não vai estar
2: pra dar tempo.
3: Aí vai jogar naquele estádio pequenininho da prefeitura de Bragança.
2: Não é do Red Bull?
3: Não, nem o Bragantino tá jogando na Abichedi.
2: Por quê?
3: Porque tá reformando. Então a prefeitura.
10: Sabia, não?
3: A prefeitura tá arrumando o estádio. A galera tá jogando. Mas lá em Bragança mesmo.
5: Que mais?
3: Aí depois tem Chapecoense e Bragantino. Inter e Fluminense. Mirassol e Corinthians. É clássico?
5: É clássico.
2: Mirassol e Corinthians, claro que é clássico. O Mirassol é time grande, pô. O Corinthians eu não sei, mas o Mirassol é.
10: Opa!
5: É clássico.
3: São esses os jogos aí.
2: Agora sim, uma coisa que ontem, ó, nós estamos atrasados uns 3 dias já, na verdade.
5: Por quê?
2: Porque que dia hoje? Quarta-feira veio aquela moça lá, a Fabi, Festote. Fala pra caramba.
5: Ontem veio o Fábio Porchat.
2: O Porchat. E aí a gente não conseguiu falar da Juventus, pô. Subiu?
3: Duas coisas que a gente não conseguiu falar.
5: A gente falou na manchete e não comentou. Isso.
3: A gente não conseguiu falar do Juventus, que subiu, né? Subiu. Pra principal. É. E depois a gente não conseguiu falar também das novas regras do futebol que vai valer pra Copa já.
2: Vamos falar do Juventus, que é mais importante.
3: Vamos falar do Juventus.
2: Regra do futebol.
3: É, aí depois você sobe pra brigar depois, de qualquer jeito.
2: É.
3: Fala do Juventus, Ricardinho.
5: É, subiu. Falou.
2: O jogo foi uma porcaria.
5: O jogo foi 0-0 lá em Votuporanga. O Juventus segurou o resultado. 0-0 era o resultado que dava a classificação pro Juventus.
2: A Moca parou inteira,
5: né? Não só a Moca, né?
2: Foi uma festa danada.
5: Não só a Moca, né? Várias celebridades não gostam do Juventus.
2: Nossa. Todo mundo gosta do Juventus.
5: A gente vai sempre no jogo do Juventus. Eu, o Ângelo, você, a gente vai sempre. O Casagrande vai sempre.
3: É mesmo.
5: Então todo mundo comemorou.
2: É um time querido pela cidade inteira. Ninguém tem raiva do Juventus.
5: Não, claro que
2: todo
5: não.
2: Mundo torceu. Mas eu vou dizer, mas o pessoal da Moca, que é de lá, que é do bairro, foi uma festa. A espirraria da Moca tava fila na porta, virando a São Pedro, que é a pizzaria.
5: Nossa,
2: como é boa.
5: O Juventus não é todo jogo que ele vai conseguir fazer na Rua Javari, né?
3: Não, na verdade o Juventus ele tem que mandar o jogo de tarde.
5: Mas por exemplo, se é Juventus em São Paulo.
3: Isso aí.
2: Mas não pode jogar lá no Canindé? Faz uma parceria com a portuguesa.
3: Então, o Canindé na verdade já tem a parceria com a Federação Paulista. Esses times que não têm a iluminação suficiente.
2: Joga lá.
3: Já joga no Canindé. A Federação reformou o Canindé.
5: Mas não é só a iluminação.
3: Não, é
2: tudo.
5: É tudo. Cabe 3 mil pessoas. Não dá pra fazer Juventus em São Paulo.
2: Mas quando não fizer o jogo na Rua Javari, tem que levar o velho da Canoli. O Juventus que inclui o velho da Canoli dentro do busão.
5: É isso aí.
2: Põe ele dentro da van e leva ele junto.
3: Que dá seus pulos, né?
2: Que dá seus pulos. Se não for lá, não for.
3: Quando o mando for do Juventus e for
2: pro velho.
3: Leva o velho.
2: Agora sim, então ele passou pra Série A do Paulista ano que vem.
3: Isso.
2: Legal pra caramba.
3: Legal demais.
5: O Juventus é mais um time, né? Que é ou a Ferroviária, eu esqueci quem é o outro. Que vai ter a final, né? Juventus e quem ganhar os outros dois jogos.
3: Do outro lado da chave.
5: Os dois finalistas, né?
2: Entendi. Tomara que o Juventus consiga montar um time, mesmo que for aquele provisório. Porque às vezes fica contrato só pro campeonato, né?
3: O Ricardinho
2: consiga jogar, né?
3: A última vez que o Juventus subiu foi daquela vez que a gente acompanhou quase todos os jogos. Que a gente ia lá, que tava com o Fernando Diniz. Você
2: xingava os caras lá?
3: Os piscina.
5: Fernando Diniz e Vampeta jogavam no Juventus.
2: Porra, mano, isso aí é tempo de Cristo,
5: velho. Não, não faz tanto tempo assim, não, meu.
2: Fernando Diniz, o técnico do Corinthians?
5: Ele era jogador. Era fim de carreira do Fernando Diniz e fim de carreira do Vampeta.
9: É o caminhão.
5: E aí,
2: o Vampeta... Ela não tinha nem nascido ainda.
5: O Vampeta até...
4: Tenho certeza.
5: O Vampeta até comentou, depois que o Fernando Diniz foi contratado pelo Corinthians, que eles passaram por uma situação que é assim, o Vampeta era jogador e era presidente do Juventus.
2: Então o Vampeta foi presidente do Juventus?
5: Meu Deus,
2: tá aí,
5: Daí uma hora o técnico ia fazer uma alteração, tava ele e o Diniz no banco. Ele olhou pro treinador e falou assim: eu sou o presidente, hein? Aí ele foi e botou o Vampeta.
3: Uma carteiradinha de leve. Ué, cara.
4: Que ano que foi isso?
5: Nessa porra aqui?
3: Ah, faz uns 10 anos, né?
2: Igual o Romário. Romário não é presidente lá do Madureira? Madureira, sei
5: lá. Não, do América.
3: Do América. Do América.
2: Mas não joga, tudo bem, mas é presidente.
3: Mas a gente ia muitos jogos do Juventus nessa época.
5: É verdade.
2: Pô, tomara que faça um time pra competir.
5: Ó, daqui a pouco você vai falar das regras da Copa do Mundo.
3: Tá.
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2: Nossa, é muito
5: 99
2: bom.
5: Centavos.
2: 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O que, que aconteceu com a FIFA aí que eles mudaram?
5: Que regras novas são essas?
3: Que eles estavam falando.
2: É pra Copa, só é pro mundo. Pra
10: eles não sabem nada de futebol.
2: Nem falou ainda, gente,
5: mas já não sabe. Eu só tá avisando. Pra quem ouvir, não confiar muito.
3: Uma delas falaram que é a principal.
2: E falaram e já não sabem.
5: É, não. Põe a vinheta de novo.
2: Não, falaram
10: e eles não sabem nada.
3: Afirma, de futebol. Eu tô falando que é a principal. Que é a principal, que é pra parar de confusão. É esse lance das tretas, que agora o jogador não vai poder mais pôr a mão na frente da boca.
2: Ah, que palhaçada.
3: Não vai poder mais pôr a mão na frente da boca.
5: O que vai acontecer?
3: Pra tretar, senão ele já vai tomar cartão.
5: Mão na boca é cartão.
2: Já... Ah, eu... mano, vai pro inferno. Você não pode falar um negócio com a mão
3: não,
2: na boca?
3: Não, ah. E a outra também é o abandono. Lembra que aconteceu no final, na final da Copa da África?
4: Da África,
3: que
4: sim.
3: O time abandonou, aí depois voltou.
2: Quantas
3: todo mundo.
2: Vezes aconteceu
3: blá, blá, blá,
2: isso
3: blá.
2: Uma vez?
3: Mas agora todo mundo sabe que não pode fazer, que o que vai acontecer
5: com o Copa?
3: O
5: que vai acontecer?
3: O time vai tomar, ou se for um jogador só, ele vai ser expulso. E se for o time inteiro, é W.O. Não precisa nem voltar.
2: Mas já não
3: vai
2: era
3: perder. Não, ia pra julgamento.
2: Não, mas
3: tanto é que não era assim que o jogo terminou, Denis. O jogo que os caras abandonaram.
2: Aí, Ângelo, é mesmo? Ângelo, terminou, Ângelo?
3: Ih, caramba, já começou. Deixa aí.
4: Calma.
2: Mas eu tô explicando, Denis. Fala, Ângelo.
5: Agora, esse negócio da mão na boca é pra valer ou é só quando eles quiserem?
3: É, então. Esse lance é pra.
2: Poder é só pra ser Copa do
3: Mundo? Não, já vai começar agora pra Copa e já vai estender já pra tudo.
2: Ah, mas o negócio da mão na boca nada a ver. Até porque já. O outro pode pegar o negócio que você tá falando e usar.
5: É, eu também acho.
3: É pra poder saber o que tá falando. Mas
2: vai pro inferno, então, vai ficar na janela vendo a vizinha.
3: Põe a mão na boca pra falar isso.
2: Ah, dá licença, mano. Agora e mudaram
5: seus
2: o.
5: Pé de rato.
2: O valor dos prêmios da Copa, né? Você viu?
3: É, aumentou, na verdade.
2: Aumentou. Você
3: foi
2: tem os valores?
3: Por choro.
2: Como por choro?
3: Porque a galera tava achando que essa Copa tava muito caro. Tava, tipo, pra mandar a federação, pra mandar a delegação, tava muito caro. Aí a FIFA aumentou 15% da grana.
2: E quanto
3: geral.
2: É 15% de quanto?
3: Tipo, de 9 milhões pra... De 9 milhões, que era pra federação, no geral.
2: Fala, Angela.
10: Vamos fechar aí a conta?
3: Virou 10 milhões, por
2: não,
3: exemplo.
2: Não virou 10 milhões, porque 15% de 9 milhões não,
3: não
2: é...
3: Não, eu só falo... Só esse. É só um exemplo, só um exemplo.
2: Um exemplo.
3: Então fala do resto. E depois fala da premiação de cada seleção a campeã, por favor.
2: Não, você fala, você que fala
3: não,
2: de futebol.
3: Não, fala aí, você começa a falar.
2: Não, não começa. Tá aqui, ó. Vou ler o que tá escrito então aqui.
5: Vocês não são obrigados.
2: Não, porque eles...
5: Os números são tudo errados. Independente de quem fala, vocês vão falar o número errado mesmo.
4: Realmente não dá pra confiar.
3: Isso não dá pra confiar, mas o Denis vai falar que ele sabe mais.
2: Eu não sei mais não, palhaço. É que eu tava zoando com essa cara de 15%. É... De quantos, não sabe?
3: Então fala, Denis.
2: Tô tentando achar aqui, palhaço. Ó, oh, é 2 milhões e meio de dólares por participação.
5: Ah, e cada seleção. Todo mundo. Todas as seleções.
2: Todas as seleções. Todo mundo que participar, as 48, já tem 2 milhões e meio de dólares.
5: Certo.
2: E aí a participação no Mundial subiu de 9 milhões de dólares para 10 milhões de dólares.
5: Ah. Participação aonde?
2: De quem ganha lá? A federação.
3: Ah, não fala. Ó, a participação de 9.
5: Não, peraí.
3: Não, sem sacanagem.
5: Ou é 2 milhões e meio ou 10 milhões?
3: Não, ó, os 2 milhões é pra custo, Ricardinho. Pra
4: é
3: custo.
4: Pouca diferença.
3: É. Não, sem sacanagem. Os 2 milhões é pra custo, Denis Mota.
5: Pra pagar hotel.
3: Isso, e os 9 milhões é como por participação.
2: Prêmio. Ah, é o prêmio dos jogadores. E,
3: não, pra federação. Aí é que ela vai fazer lá.
10: Eles não sabem nada.
3: Ela faz
5: um é pra pagar a produção, outro é pra ganhar dinheiro.
3: Isso, entendi. Isso.
2: Então, é melhor.
3: Agora, quem for campeã, vai ganhar 50 milhões de dólares.
2: 50 milhões de dólares. Isso.
3: A vice vai levar 33. Aí o terceiro lugar, 29. E o quarto lugar, 27. Quem chegar
2: na semifinal? Com 50 essa... milhões de dólares só de premiação.
11: Me dê,
2: com a seleção que ganha um negócio que nem a Copa, o que ela ganha de dinheiro fora a premiação é absurdo.
3: É.
2: Porque assim, é patrocínio, é não sei o que, é marca esportiva. Então, a premiação oficial é só um complemento, porque o que eles ganham de dinheiro fora, às vezes, é até mais. É.
3: E...

0: eles ganham de dinheiro fora, às vezes até mais.
1: As federações pediram pra aumentar, né?
2: Todo mundo quer dinheiro.
3: Todo mundo quer dinheiro. 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
1: 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Nossa. Bom, sempre muito aí bom. Com a gente.
0: Né? Ângelo, você que é nosso representante religioso.
3: É verdade.
0: É, o único que vai na igreja. Glória, que é você.
1: Glória a Deus. Deus.
0: Você vai também?
4: Eu vou, vamos com calma aí.
3: Aí,
0: pronto, que igreja você vai?
3: Quantas vezes por ano?
0: Você vai na missa?
4: Não vou toda a missa.
0: Então você
4: calma,
0: não vai.
4: Mas eu vou na igreja.
3: Quantas vezes por ano?
4: Eu tentei uma vez no mês.
3: Uma vez por mês?
1: Tá bom,
3: uma vez
1: por
3: mês.
1: Tá bom.
4: E você, quantas vezes você vai na igreja?
0: Mas eu não me falo que eu vou pra igreja.
3: Mas uma vez por mês tá de bom tamanho.
0: Eu não vou nunca.
1: E o Angelão?
4: Não, aí você vai toda semana.
1: Eu não vou uma vez por mês.
4: Não dá pra competir.
1: Eu não vou uma, duas vezes por mês. Mas vai, não significa que sou santo. Vai, fala.
0: Não, ninguém tá falando que você é santo, mas é o nosso...
3: Muito pelo contrário. Quem vai muito é porque tem muito pecado pra pagar.
1: Tem muita coisa. Por isso que eu vou na... A primeira parte da missa, pra quem não sabe... É o perdão.
3: Mas você dá sorte,
0: a sua sorte é que o padre gosta de
1: a
0: você.
1: A primeira parte da missa é pedir pecado pelo, é pedir perdão pelos pecados.
5: Desculpem,
1: por isso que eu vou.
5: A nossa falha.
1: Depois disso já dá vontade de ir pra casa já. É.
0: Então vamos lá, o sortudo. A moça era pastora.
1: Pastora. Eu sou bom.
0: Não, é religioso. Falei religioso, falei que era católico ou cristão. Todo mundo é cristão, na verdade.
1: Cristão.
0: Nesse caso. Ela é pastora. E aí começou a falar de sexo. Ela teve que abandonar, deixar de ser pastora, pra virar uma sexóloga. Quem vai na igreja e não pode fazer sexo?
1: É.
0: Porque assim, ela não tava promiscuidade,
5: não
0: tava ensinando os outros a trair. Aí assim, a Dominique Siqueira é uma pastora muito educada, muito bacana. Ih, do Rio de Janeiro.
1: Já pelo esse tom do Denis, ele já tirou ela
3: já
1: da igreja.
3: Já viu a foto, já tá seguindo.
0: Não, eu tirei não.
1: Já tirou ela da igreja.
0: A notícia é ex-pastora Dominique Siqueira. Põe aí pra você conhecer a Dominique.
1: Dominique Siqueira.
0: É, Dominique Siqueira com S, o Siqueira.
3: Pera aí, hoje não vai achar no Google ou no OnlyFans?
0: Não, ela é sexóloga. Não
3: sexóloga.
0: Não mistura, não seja...
6: As duas coisas.
0: Nefasto. Eu ia falar promíscuo, mas errei. Aí o que aconteceu? Ela deixou teve que deixar de ser pastora porque ela virou sexóloga.
3: É um assunto tabu na igreja, né, Denis?
0: Mas culpa, sexo como prazer, como procriação pra igreja. Pode ter, não pode?
3: Não sei.
0: Não pode ser.
3: Eu não frequento.
1: Pode ser promíscuo, né?
0: É, não pode ser promíscuo. Vender o sexo, fazer sexo com todos os coleguinhas e trair o esposo, a esposa. Isso sim, mas... Agora, eu achei estranho, porque assim, ela teve que abandonar, mas ela falou que tá muito feliz com a carreira de sexóloga dela.
7: Um show de safadeza, um show de pouca vergonha.
0: Ela é do Rio de Janeiro.
1: Ela lembra a Lili Moraes, né?
0: Não sei, eu não sei qual foto você tá vendo.
1: É.
0: É cabelo curtinho, pretinho assim?
1: Não, é comprido.
0: É, então até acho que a gente tá vendo a Siqueira errada.
3: Eu vi errado, porque eu vi ela num hábito, não dá nem pra ver a cara dela.
0: É essa? Ah, então eu vi a pastora
1: errada. Deixa eu ver.
4: Eu também achei.
1: Ah, não é essa que eu vi também, não.
0: Eu vi outra pastora, então.
1: Eu também.
0: Bom, enfim, eu só queria saber se pra quem vai na igreja não pode falar de sexo, porque eu achei um pouco chato isso. A moça teve que abandonar ali a religião, porque ela gostava de indicar coisas pras pessoas. Ela foi estudar.
1: E sexóloga, a informação, é?
0: Sexóloga é um estudo.
1: E é saúde pública?
0: Um estudo. Tá, ela tem que estudar.
4: De novo.
0: Outra coisa que tá virando moda nos Estados Unidos.
1: Aí lá vem você.
0: É deixar a manjuba de toca. De toquinha. Porque normalmente a gente, né, vai crescendo... A manjuba tem aquela toquinha. E a gente vai lá, arranca a fimose, o cabresto, né, pra deixar o negócio mais pescoçudo assim, igual o ganso. E agora a moda não, agora a moda é deixar ele com a toquinha, porque acho que faz muito frio lá, neva.
3: Aonde é isso?
1: Mas tá falando a toquinha natural ou compra a toquinha?
0: Não, toquinha natural.
1: Ah, não, mas já é...
0: Ih, pegamos um...
1: Pegamos
0: essa toquinha,
1: não,
0: vai.
1: Não é, é porque os médicos estão pedindo pra deixar agora essa toquinha. Então, que é mais... Seguro, mais higiênico, é mais um monte de coisa. Hoje
0: eles inventam moda.
1: Hoje eles estão pedindo pra deixar essas
3: coisas. Mas as coisas mudam,
1: dele. Mudam dele.
3: Antigamente um hoje fazia mal, depois outro fazia bem.
1: Os pediatras.
3: Abacate já fez mal, depois fez bem.
1: Hoje os pediatras estão pedindo pra deixar a toquinha.
0: Então não é moda, é
3: uma orientação médica.
1: Orientação médica.
0: Não, mas você tem a toquinha.

0: Mas aí você não precisa arrancar a touquinha.
1: Então, é que antigamente você...
0: Quando tá frio, você
1: põe. Você crescia, já arranca isso. Agora não, eles estão pedindo pra deixar.
0: Ó, falando touquinha, até caiu o microfone aqui.
1: É o seu que tá caindo aí.
2: Oi. Pode mudar de assunto?
0: Pode.
2: É verdade que São Paulo foi eleita a cidade mais o quê?
0: Feliz
2: da América. Feliz da América?
0: Latina.
3: É pra dar risada?
2: Não é pra dar risada. Eu sou feliz em São Paulo.
1: Eu também.
0: Eu sou feliz também. E foram buscar os motivos...
2: Quais são os motivos?
0: O que foi, ô
1: palhaço? Eu sou feliz também. E a gente é feliz.
2: O que foi, Ângelo? Por que você tá...
1: Nada,
0: porque, Ângelo?
1: Somos felizes.
2: Não entendi.
0: Também não. Aí o que acontece? Foram pesquisar por que São Paulo seria a cidade mais feliz da América Latina. Por conta de emprego. Tem bastante emprego, apesar de ter desemprego, mas tem bastante oportunidade. Mobilidade urbana.
2: É?
0: Tudo ruim, mas tem
2: mas
0: tudo.
2: Comparando com outros lugares, pode ser que
0: aí
2: seja
0: assim,
2: bom.
0: Vida gastronômica, vida noturna, shows, o entretenimento shows, em geral, a cultura da cidade. E foram fazendo uma avaliação.
4: Como eu gosto disso.
0: Só que não entrou segurança. Então a segurança caiu.
3: Aí cai, esgrama.
0: Mas
3: tá
0: assim,
3: faltando.
0: Mas aí foram ver, as pessoas em geral elas são felizes.
2: São.
0: Eu não acho o paulistano triste.
2: Não.
0: A gente é mais.
2: Tem muita atração. Você tem shows, tem jogo de futebol, tem teatros, tem cinema.
0: E não é uma opção.
2: É isso, restaurante. São várias pra todo mundo.
1: E os horários também, né?
0: Tem pra tudo até que é time de futebol que normalmente as cidades grandes tem pouco, aqui tem bastante.
2: É.
0: Acho tirando o Rio de Janeiro, que é igual São Paulo, que tem quatro grandes. O resto é um ou dois ou um. Então, assim, aí São Paulo foi eleito uma cidade mais feliz da América Latina.
2: Muito bom.
0: As pessoas podem responder.
2: Quem pegou o segundo lugar, sabe?
0: Não sei se tem a lista.
2: Não, tudo bem, não precisa.
0: Não, você tem.
2: Eu vi, inclusive.
0: Cadê aqui?
3: Tem.
2: Quem foi o segundo lugar?
0: Então, não, peraí, então tá errado esse bagulho aqui.
3: Não, calma aí. É do mundo. A lista é do mundo. Da América Latina, né? Porque tá dentro do mundo. São Paulo é o primeiro.
2: A primeira cidade que aparece na lista
0: é São Paulo.
2: Na América, não, da América Latina. É São Paulo.
0: Não, entendi.
3: Mas a lista é do mundo todo.
1: Mas a lista que você tá aí do mundo todo. Fala aí a primeira.
2: Quem é a primeira? Então. Mais feliz do mundo.
0: São Paulo é 71º.
2: Tá
0: 161.
2: Ótimo. Tá bom demais.
1: Falando em comparativo, é
0: aí
1: o lugar
0: a segunda
1: dela.
0: Cidade. Agora deixa eu falar daqui.
2: A segunda?
0: Agora. A segunda cidade daqui da América Latina. Curitiba.
2: Com aquele frio?
0: É. E depois lá embaixo. Do Brasil vem Belo Horizonte.
2: Lá embaixo,
0: 219.
2: Vocês conhecem geografia?
1: Hã? Não,
3: lá embaixo da lista.
0: Nossa, ajuda aí, ô caramba.
1: Do geograficamente
0: mundo.
1: Do mundo.
0: Fala assim: quinta cidade mais feliz do mundo, Tóquio. Segunda, Uppsala, na Suécia. Nunca ouvi nem falar. Genebra, na Suíça, terceira. Helsinki, na Finlândia. Não é Helsinki. Helsínquia. O que é isso aqui?
3: Helsínquia.
0: Helsínquia, vai ter sido errado.
1: É como se escreve.
0: É na Finlândia, a segunda. E a cidade mais feliz do mundo mesmo é Copenhague, na Dinamarca.
2: Ó?
0: Eu não sei se é.
2: Deve ter muito chocolate.
0: É, né? Porque
5: isso aí é muita alegria.
0: É, pode ser porque as mulheres não ficam bravas. Uma cidade que não tem mulher brava é a cidade mais feliz do mundo.
2: Por que elas não ficam
0: bravas? É, porque quando elas. Eu vou te explicar. A mulher, quando tá naquela fase pré-menstrual. Né? Você vai. Não, eu vou falar com você, Dani. E aí você dá chocolate, elas ficam calmas, elas gostam. E aí pode ser que elas ficam menos bravas e a
5: filha
0: fica mais
5: feliz. Isso também.
3: Eu acho que eu seria mais feliz.
0: Tá bom. Para o Denis, eu vou falar com esse Denis.
1: É sério seu.
0: É, o problema é meu. O que mais?
2: O que mais o quê?
0: Sei lá, não tem mais pra falar. Então fala.
2: O Flamengo conseguiu. O Flamengo tava numa disputa com os outros times da Libra. Porque o Flamengo achava que ele tinha direito a receber 150 milhões a mais do que os outros por causa de audiência. E existia uma briga interna lá. Principalmente do Palmeiras, a Leila não queria que o Flamengo ganhasse esse dinheiro a mais. E o Flamengo conseguiu, no fim, decidiram que o Flamengo tinha razão.
0: O Flamengo é muito maior que o Palmeiras.
2: E que o Flamengo vai ganhar esses 150 milhões. E aí o Flamengo comemorou e a Leila falou o seguinte. Falou que o Palmeiras ficou revoltado, não quer que isso aconteça e que ela vai avaliar a saída Libra.
0: E pra outra liga lá.
2: Então, mas a outra não tem espaço. Não é que não tem espaço, ela assinou um contrato, né? Não é assim.
1: É isso aí.
2: Ela já recebeu dinheiro, a Libra já fez um contrato com televisão. Daí ela tá falando, se isso não atrapalhar o contrato da Globo. Mas vai atrapalhar.
6: Eu sou a presidente do Palmeiras, eu dirijo o Palmeiras.
0: Ela não vai durar tanto tempo lá na presidente ao ponto de ter que desistir disso aí. O contrato vai acabar.
2: Ela vai ter que botar o rabinho no meio das pernas e aceitar.
0: Eu posso falar? Não é feio você ser menor que um outro. Eles não também ganham um monte de coisa, o Palmeiras? Mas é menor que o Flamengo, caramba. É menor que o Corinthians, o Palmeiras é menor que o Corinthians.
1: Eu acho que só tinha que acertar essa diferença aí, é muita grana.
2: Não, mas isso aqui é para 3 ou 4 anos.
1: Ah,
2: não tá. É de uma vez só, não.
1: Ah, tá.
2: São, porque... é um contrato de 3 anos. Sim, é. Sim. Acho que é 50 milhões por ano.
1: Ah, porque senão é outra contratação, é outro tipo de coisa. Aí fica muito, muito diferente, né, uma coisa da outra.
0: Hoje é 1º de maio, é?
1: Maio.
2: 1º de maio.
1: Maio.
0: Aff, Maria. Então vamos fazer intervalo aí. Vai.
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18: O Justiceiro ganhará um especial no Disney Plus. O vigilante da Marvel não estará na segunda temporada de Demolidor Renascido, mas terá uma produção única no streaming. John Bernthal, o ator que dá vida ao personagem, contou que a história deve explorar o lado mais sombrio de Frank Castle, sendo um possível gancho para Homem-Aranha Um Novo Dia, que tem a presença do Justiceiro mais do que confirmada. 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

0: De volta, quem não faz toma. Hoje é feriado.
1: Primeiro de maio, dia do trabalhador ou do trabalho?
0: Trabalhador.
1: Do trabalhador. Por que, que não tem mais aqueles shows do Campo de Marte? Lembra que tinha? Fechava tudo,
2: tinha,
1: show
2: tinha,
1: de rádio.
2: Estão reformando tudo lá. Porque eles pegavam.
3: Tinha mesmo,
2: é das forças sindicais, né? Que tinha lá, fechava tudo. Aí sorteava apartamento, carro, um monte de coisa.
1: Mas não, eu nem ligo pra quem fazia. O problema é que tinha show pra caramba o dia inteiro.
2: E a gente, como divulgador, a gente ia muito.
1: Não, eu não gostava disso.
2: A gente tinha que ir lá.
0: Tinha que trabalhar.
2: Era playback, tinha a fila dos artistas. Mas agora o
1: Campo de Marte. Uma briga pra furar quem é artista e primeiro.
2: Porque os caras eram um dia de bate-carteira dos artistas. Porque os caras saíam daqui, ia pra Itaquera, depois de Itaquera ia pra fazer um monte de showzinho assim. Só playback.
1: Da rádio também.
2: Da rádio também. E agora mudou tudo lá, Denis. Então pegaram aquele gramado que tem lá no meio da avenida da Santos Dumont. Estão fazendo quadra de areia, quadra poliesportiva.
1: Ih, virou um bagulho de beach tennis agora.
2: Espaço pet.
1: Era melhor ter show do...
0: Os Nutella estão acabando com a cidade.
1: Desse jeito, São Paulo não vai ser mais a cidade mais feliz.
2: Peraí, vocês estão falando só por causa do beach tennis?
1: É óbvio.
0: É lógico.
2: Tem skate.
1: Não fala isso, Anjo.
2: Vai ter skate também.
1: Não fala isso, Anjo.
2: Vai ter skate também, Denis.
1: Que se dane.
0: Tá bom.
1: Bora quando tinha show do Só pra Contrariar lá, do
0: Catinguelê.
1: Agora mas, tá jogando beat
2: mas tênis, eu acho que a passeada tá, da parte
0: Gengis Khan. Assim,
2: Gengis Khan, bom demais.
0: Fat Family.
2: Quero comer no almoço.
0: Janeiro Di.
2: Olha.
1: Matheus e Matias.
4: É,
2: Mato Grosso e Matias.
1: É a mesma coisa.
2: Mato Grosso e Matias. Tentei te esquecer.
1: Que agora mais? Não tem nenhum show.
0: Kátia.
2: Kátia.
0: Demais, meu.
4: Kátia. De onde o vento não. Me levar.
2: Não. Kátia não está sendo fácil.
0: Isso aí é o quê? Giliardi?
1: O que é isso?
0: Sei lá, meu.
1: Ele é Leonardo.
0: Ah, é? Ah, não, isso aí não.
2: Não, tá.

0: pra não fazer a série.
1: Então tem que assistir
0: não...
1: antes que isso.
0: Acho que não vai acontecer isso, mas assim, acho que já perderam. O irmão do Joseph Safra, o cara que é mais rico do Brasil, que hoje a família dele tem a mulher, é mais rica, não sei o quê, que ele morreu também, o Joseph.
2: É a mulher que é a mais rica, né?
0: Quem
2: ficou com tudo.
0: Quem ficou com metade de tudo, usou metade pros outros filhos também. Tá tudo na Forbes. O que acontece? O irmão dele, que era sócio dele no Safra, tava em Mônaco. Ele tinha uma casa em Mônaco, que é um dos lugares mais seguros do mundo. E ele morreu queimado num bunker dentro da casa dele.
2: E ele foi...
0: E aí, tá pegando fogo, bicho! Ele tinha uma esposa. A esposa dele nesse dia não tava na casa. Não tinha nenhum segurança na casa. E aí o que acontece? Só tava ele, a enfermeira, e ele tinha um bunker dentro da casa. E ele morreu dentro desse bunker.
1: E ele tinha problema de saúde, né?
0: Não, morreu queimado. A casa pegou fogo sem querer, não sei como é que foi. E aí o que acontece? Nenhum alarme foi acionado. Imagina a casa do Safra em Mônaco. Como é que não deve ser de segurança? Não
2: e tinha é nem... sério ou é documentário?
0: São três documentários, são três episódios. Cara, e chama Assassinato em Mônaco.
2: Já terminou?
0: Não, não comecei. Não, eu comecei, mas não terminei. Eu vi. Mas que me contaram, aí eu fui ver um pouquinho.
1: É por isso que ele tá sabendo responder as perguntas.
2: É. 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
1: Dar, pra aqui. Dar um upgrade, né, Ricardinho?
2: Tá de brincadeira.
1: Só pra dar um pulinho a mais, né?
2: Vamos fuçar?
1: Vai.
0: Ixi, espera aí. Vai ficar prestando atenção no programa ou não presta atenção no trabalho?
3: Fuçada na rede.
2: Ana Maria Braga.
1: Ana Maria Braga.
2: Pra sair da gaiola tem que ter coragem de voar.
1: Tá certo.
4: É isso?
1: É. Fala pro passarinho.
2: Ana Paula Renault. Os homens sempre tiveram medo de mulheres que voam. Seja de vassoura, seja de jatinho.
0: Fala com a Ana Maria.
1: Muito bom, muito bom.
2: Mais uma da Ana Paula.
0: Ela tá fazendo mó mexendo numa táxi aérea, vocês viram já?
2: Não, mas...
0: Eu sigo ela, né?
1: Ah, então...
0: Aí, assim, deve ser...
2: Pode ser.
0: Eu lembro. Oh, um aviãozinho maneiro, rapaz.
4: É porque essa frase ela usava muito... Não assim, né? Mas ela usava muito no programa, no Big Brother.
0: Da bruxa, ela gostava de chamar de bruxa.
4: É, que ela falava... Eu não vou lembrar exatamente, mas era que os homens têm muito medo de mulheres que voam. Sejam elas bruxas ou sejam elas livres.
2: É por isso.
4: Ela falou isso muitas vezes.
0: É, mas agora já adaptou pro jatinho.
2: É, perfeito. Lógico.
0: Mano, a empresa aérea... E é boa, viu?
2: Ela mandou um recado pra Ludmilla, Ana Paula. Falou assim: gata, Ludmilla, tô indo pro show da Shakira sábado e sonhando em usar a sua calça perfeita. Posso passar aí pra buscar? Levo a pipoca e fofocas. Aí a Ludmilla respondeu: gata, passa aqui em casa pra pegar. Vou te mandar o endereço por DM. Tu gosta de champanhe, né? Vou colocar pra gelar.
1: Olha.
0: Olha, a Bruna, né? O nome da mulher dela?
2: Qual o problema?
0: Ah, ó,
2: vai estar todo mundo junto.
0: Segundo um amigo meu que eu tenho, ó.
1: Todo mundo junto.
0: Todo mundo junto. Show da Shakira, ó. Ixi, Maria. Show da Shakira de champanhe.
2: João Baroni.
1: Waka, waka.
2: João Baroni escreveu o seguinte: terminamos a tour de 40 anos de estrada e nos deparamos com os 40 anos do álbum Selvagem, lançado em abril de 86. Acusando a idade... Onde vocês estavam quando ouviram Alagados pela primeira vez? Se assustaram muito? 40 anos.
0: Não lembro, olhou.
2: É a mesma época do Cabeça de Dinossauro.
1: É, não dá.
2: É a mesma época
1: muito
2: do Cabeça
1: de
0: Dinossauro. É tudo contemporâneo. Inclusive hoje, que é sexta-feira, sai, acho que o último, talvez, o do negócio da Sara lá, o
2: programa da Sara.
0: Atenção para o refrão. Que é, acho que é o último hoje, inclusive.
2: Dessa temporada.
0: Dessa temporada. E aí é o Lenine, que eu vi que era na chamada, tava o Lenine. Hoje saiu Atenção para o Refrão com a Sara Oliveira.
2: Legal demais.
0: Na Globoplay.
2: André Barcinski. André Barcinski, que segunda-feira começa a campanha do livro novo dele sobre o Mr. Sam. Vai ter uma campanha que você vai poder ganhar coisa.
0: Ele vai trazer aí?
2: Você... Ah, a gente vai chamar, né? Vamos ver se ele vai querer vir.
1: Vamos ver se ele vem.
2: Ah, ele escreveu o seguinte: há muito tempo eu não ria tanto no cinema quanto em Michael. Parece uma cinebiografia feita pelo Cacete Planeta ou Hermes e Renato.
0: É,
2: achei que ia ter um infarto com a cena do Michael Jackson com o Cocoruto em chamas. Eu não assisti o filme, não posso falar, mas ele falou
0: que... É engraçado que esse filme do Michael Jackson tá parecendo política mesmo. Por quê? quem gostou tá, tipo, intocável. E quem não gostou, achou engraçado, tá, tipo, zoando e as pessoas estão ficando bravas.
2: Estão bravas.

0: Eles são fãs, né?
1: Eu fui na Band ontem e aí encontrei um menino lá da maquiagem lá, o Diego. Aí ele falou assim, eu domingo passado fiz o Michael Jackson, falou, nossa, ficou muito legal o Michael Jackson. Falei, pô, foi bacana. Você já viu o filme? Eu falei, não. Ele falou, nossa, você tem que ver. É uma coisa espetacular. É um negócio, é uma obra-prima. Você pode, tem que ver no cinema. Tipo, ele deve ser muito fã, óbvio, do Michael Jackson. Vai falar pra ele que é o cacete.
2: Tá engraçado.
1: Nossa, ele vai ficar brabo.
3: Daniel Furlan, choque de cultura. O jogador cai na área e o árbitro aponta pra um ponto indefinido entre a marca de pênalti e tiro de meta. E aí, onde os caras colocarem a bola, tá valendo. Aí o cara aponta lá. Ninguém sabe se foi tiro de meta ou pênalti. O jogador vai pôr a bola. É. Se ele botar a bola no tiro de meta, o juiz fala, pode cobrar. Se botar no pênalti, ele fala, beleza. Né?
1: Depende, se o jogo do Palmeiras é diferente.
3: Se for Palmeiras e Flamengo. Aí?
0: Vixe, aí dá buga.
1: Aí dá buga.
0: Aí buga.
1: Não é ruim, fica
3: Geise Arruda.
1: Curso do Pica-Pau. Mas o Flamengo é maior, já falou a Libra.
3: Geise Arruda.
0: Geise Arruda. Geise Arruda, velho.
3: Escreveu o seguinte: hoje eu tô assim. Quer falar mal de mim? Fala. Processar, dependendo do caso, dá mais dor de cabeça do que ignorar. Aprendi como? Pagando honorário por ser esquentadinha demais. É isso aí, meu.
1: É,
3: deixa gente, eu falar mal de você.
1: Aprende com a Luana Piovani.
3: Alan Brum.
4: Calma aí.
3: Nossa. Alan Brum escreveu o seguinte. Eu não sei falar esse nome. O Cavaraxquelha.
2: É isso? Isso.
1: Como é que é?
3: O Cavaraxquelha é o Schwarzenegger do futebol? É, né?
1: Porque
3: ninguém sabe falar o nome.
0: Não, não dá.
1: Ah, tá pelo nome.
0: Do
1: que
0: PSG,
1: é do PSG, né?
0: Do PSG.
1: Fez dois golaços, né?
0: Ele joga demais.
1: Mas da onde esse cara?
0: Cavaraxquelha, sei lá de onde que ele
3: é. Pela quantidade de vogal.
0: Nem falar o nome dele.
1: Do leste europeu.
3: Pela quantidade de vogal, deve ser da República Tcheca. Musa dos memes. Musa dos memes. Eu voltando a dormir, porque ainda faltam 52 segundos pro meu despertador tocar. Pra terminar, mas o leite.
4: Ah, graças a Deus.
3: Alguém tá esquecendo de cuidar do seu leão. Porque o combinado era um leão por dia. Eu tô ficando com a savana toda.
1: Ai, República Tcheca, achou? Leão, leão, cavaraxquelha aí?
0: Não.
1: Você já foi pra República Tcheca?
3: Não, infelizmente não. Fala que é lindo.
1: Muito legal. Eu fui pra lá no final do ano. É muito legal. Eu fui pra lá e depois fui pra Alemanha. Cara, não é só que é bonito. É bonito. Mas é legal. Um lugar legal de ir. As pessoas são bacanas. A comida é boa. A bebida é boa. O ambiente de Praga ali é legal pra caramba.
3: E pra Rússia? Você já foi pra Rússia?
1: Não, não tenho vontade também.
3: Mas você devia ter, porque o governo russo vai cortar a internet à noite.
1: Ah, isso é verdade. Mas isso aí já faz tempo que ele tá falando, porque ele quer que as pessoas transem.
3: E cortando a internet resolve o problema.
1: É, porque eu acho que é bastante.
4: Mano,
1: você já viu a quantidade de pessoas que só ficam no celular, não se conversam na mesa de jantar, na sala de casa, no show. Você vai em show hoje, desculpa.
3: É uma vergonha, eu tenho vergonha de ir em show.
1: Desculpa, em show hoje é uma vergonha. Qualquer show, pode ser qualquer do Patati, Patatá, pode ser do
0: Chega uma
1: do
0: hora Sepultura. Que dispersa.
1: Todo tá mundo gravando? Só fica com o celular e o mais louco, assim, que as pessoas nem acessam aquilo depois.
3: É, eu queria saber, o que as pessoas fazem com o show inteirinho gravado depois. Se elas ficam em casa assistindo. Porque na hora ela não assistiu o show.
1: É,
3: né?
1: Na hora não assistiu, porque assim, então assim, o celular realmente é uma coisa que tira atenção. E às vezes a pessoa fica ali e esquece de fazer outro negocinho gostoso ali do outro lado. E diminui muito, né?
0: E aí desligando o Wi-Fi já era.
1: O Hendrick, por exemplo, desligou o Wi-Fi. A mãe dele desligava 7 horas o Wi-Fi.
0: Mas
1: agora
0: ele já...
1: a menina tá grávida.
0: Tá grávida.
3: De novo?
1: Não,
4: mas é o mesmo filho, não nasceu.
1: Ele falou que não quer ter filho.
0: Ele falou que não, ele não quer que o filho seja jogador de futebol. Ele falou que é um ambiente tóxico, é. Ele falou que é muito
1: ele
0: pegado.
1: Ele viveu ainda como jogador de futebol.
3: Cara, tem 19 anos.
1: Não, mas esse moleque se acha pra caramba.
0: Com quantos anos você acha que ele joga? Desde quando você acha que ele joga?
1: Sempre, desde quando?
0: É isso aí.
1: Então, 9 anos.
0: E vocês acham que é fácil?
1: Não, acho que
0: moleque,
1: é fácil.
0: O moleque com 6 anos.
3: É mais fácil que você ser balconista de farmácia.
0: É, aí você que tá falando, hein,
1: eu tô falando mesmo.
0: Porque um moleque com 6, 7 anos que quer jogar bola, ele já ouve coisa que às vezes um balconista não ouve, não pode nem ouvir. Porque um balconista, de repente, se ele ouvir, ah, você é um idiota, você é um trouxa, ele pode ir lá no chefe dele e já reclamar.
1: Agora, e o moleque, jogador não pode?
0: O moleque ouve isso com 6 anos.
3: Não, tadinho, aí, eu tô com dó dele.
0: Aí você que acha, Ricardinho, aí tá tudo, o direito que você tem, tá tudo certo.
1: Mas
0: o
1: moleque, que ele
0: e ele não quer que o filho dele passe
3: por isso.
0: É com
3: essa voz assim, a gente fica até com dó. Não, parece o vovozinho do ex.
0: Aí ele não quer que o filho dele passe por isso.
1: Sabe por que ele não quer que o filho dele passe por isso? Porque o filho dele já vai ter dinheiro pra caramba. Tá, e aí não precisa passar por isso, porque... Não, tá tudo certo, agora na minha opinião você fica quieto. Fica na sua boca.
0: Tá tudo certo.
1: Ele não
0: tá
1: quer.
0: Com inveja do cara?
1: Não tô com inveja. Que inveja, mano? Você tá misturando as
0: É o filho
1: coisas?
0: Dele, mano. É o filho dele. Nossa. Vai ter esse dinheiro.
1: Tá, o CVC deixou ser assim?
0: Não, misturando. É você que tá falando.
1: Sem inveja? queria ver.
0: É o dinheiro que ele tem, meu.
1: Tudo bem, mas ele não quer que o filho dele seja jogador?
3: O filho dele não pode ser o que ele quiser.
0: É isso aí, é isso que ele falou.
2: Não. Mas ele não proibiu o filho dele não. de ser. Ele falou que.
3: Nem nasceu ainda.
2: Exatamente.
0: Ele só falou, eu não quero que seja jogador.
2: Eu não gostaria que ele passasse pelas coisas que eu passei sendo jogador.
0: Só isso.
2: Se ele quiser ser, tá bom, mas ele não gostaria que o filho passasse por isso.
0: Por que você
2: isso?
0: não quer? Porque eu ouvi coisas que eu não queria que meu filho ouvisse. Eu passei por coisas que eu não queria que meu filho passasse.
5: Vai vir chorando pra cá.
3: Eu tô quase chorando também. Nem fui pra casa e já tô quase chorando.
1: Que dó do Hendrick.
3: Tadinho do Hendrick.
0: É, só ver a bolha mesmo.
1: Ângelo. Você precisa ir mais na missa, você tá voltando mais na missa, hein?
6: Glória.
3: É, e o Roberto Cowboy e o Jonas falaram que o quê? Da Ana Paula?
1: Que ela, era chata.
3: Que ela não devia ter ganhado?
1: É, que ela
2: que tinha gente que jogava melhor que ela.
1: Mas parece que não, né?
2: Não, aparentemente não.
1: Inclusive eles.
6: Só
1: né?
6: que não.
1: Foram eliminados, não no meio, né? Mas no final ali.
3: É, assim que. Ah. Eles foram eliminados assim que apareceu a oportunidade, sim. né?
0: É, eles não iam ganhar.
2: Mas eles falaram que ela ganhou porque o público gostou dela. Ué, não porque não é ela jogou merecendo ganhar.
3: Mas peraí. Deixa eu ver se eu entendo. O Big Brother não é um jogo que você. Você atua pro público.
2: Então, explica pra eles.
3: Se o público gostou dela daquele jeito...
2: Eles é que foram em duas edições e ainda não entenderam o que,
1: isso
2: que é
1: isso aí, inveja. Porque ela ganhou e eles fizeram o jogo e não ganharam. E ficaram com inveja do jogo dela. É, ela, é ela soube ganhar. Vamos lá, espera um pouquinho.
3: Não, deu problema aqui na vinheta. Não é que o Bigode não tá louco.
1: Acabou de enxergar aqui, é meio... Foi um óculos, caramba. Aí, assim, o jogo bom era o deles. E você sabia que o cowboy...
0: Mas a galera não gostava, ele podia fazer o jogo que quisesse.
1: O Jonas não. Mas o cowboy, a Globo já falou que pode rescindir o contrato, porque não teve nada de publicidade, zero publicidade do cowboy.
2: Zero. Chato.
1: Tamanho da rejeição dele.
3: Chato.
1: O Jonas já não, o Jonas já fez algumas coisas.
3: Ah, o Jonas é divertido, mas ele foi ruim lá. As pessoas votaram pra ele sair, mas logo que ele saiu, todo mundo já falou, beleza.
1: E ele era mais embalo do cowboy do que...
0: É isso aí.
1: E aí as pessoas dividiram isso.
0: E a galera gostava do jeito dele, mesmo quinta série, as piadas idiota e tal.
3: A própria Ana Paula brincava com ele, ficava brincando com
0: ele. Agora o cowboy só ficava lá com aquela cara o tempo todo.
1: Então, e aí ele,
2: resmungão,
1: chato. Zero chato. Publicidade dele, a Sara... Teve uma, sabe uma lista
2: outra
1: de quem?
0: A Sara vacilou.
2: Ela no BBB.
3: No BBB foi chato, mas quando ela veio aqui, você achou ela chata?
2: Não. Eu não tava aqui ainda, não
3: conhecia. Não, foi legal.
0: Não, foi legal, mas ela como jogadora do BBB, vacilou.
1: Ela como personagem
0: vacilou.
1: Ruim.
0: Por, e a segunda vez, ela vacilou.
1: Aí saiu uma lista de quem, tipo, fez nada, assim, saiu. Nem o aniversário de criança, nem se vestir de Barney pra aniversário de criança.
0: Pra ela não saber quem era, né? Tipo de Mickey.
1: E ela e ele foram dois que estavam na lista que eu lembro. E ela foi uma das poucas que chegou a perder seguidor do que entrou.
3: Mas ela já tinha bastante, né?
1: Não, ela já tinha. Mas assim, todo mundo foi lá e cresceu um pouquinho. Mas ela perdeu.
3: É, normal.
1: O que foi?
0: Nada.
1: É que você fica fazendo assim, não tem...
0: Eu não posso fazer mais nada agora, Denis?
1: Pode. Denis. Ele tava aí, faz assim,
3: Vocês estão com algum problema? Vocês querem resolver?
0: Eu queria saber também, mano.
1: É que eu tô conversando aí, faz assim, não sei o que é.
0: Eu tô falando com ela.
1: É que você tá de frente pra mim, animal. É melhor quando você fica do meu lado, que eu não fico olhando pra sua cara.
3: Você fica falando da Sara, mano, você não sabe as coisas que ela teve que ouvir, mano.
0: O quê?
3: Ela não quer que a filha dela participe do BBB, porque você não sabe as coisas que ela teve que ouvir. Ô, Angelão!
0: A idade vai chegando, a gente vai ficando uma merda.
3: Angelão, vai ficando o quê?
0: Uma nhaca. É. Eu falei uma nhaca.
3: Vamos falar do seu time, vai. Que
0: não, Ricardo.
1: Tá devendo
3: dinheiro. Para de mandar técnico embora, mano. Vocês ficam pedindo pro Roger ser mandado embora. Vocês não conseguiram pagar nem os técnicos que vocês demitiram, meu. Tá devendo desde o Rogério Ceni ainda, que foi demitido há 15 anos.
0: Do Rogério eu não sei, mas tá devendo ainda pro Crespo e pro Zilber Dias, tá.
1: Mas então, o Crespo devia desde ele voltar.
0: É,
1: não. Aí, da outra vez que ele foi mandado embora, ele não tinha pago.
0: Aí tava fazendo a parte da negociação, ele voltar. Aí ele voltou.
1: Esse time, véio,
0: aí
1: é um pagou, circo,
0: aí pagou. Aí depois deveu de novo.
2: Aí, e pro Roger Machado vai dever quanto?
0: Aí, ó, é o Denis que vai pagar. O Denis tá mandando ele embora.
3: Você não sabe as coisas que o Roger Machado ouviu, meu.
1: Você sabe, ele não quer que o filho dele seja
3: treinador. Você não sabe,
1: você não sabe quanta humilhação ele já sofreu.
0: Sabe.
3: E o tribunal, o STJD? Eles julgaram a semana passada, o Hugo, lembra que o Hugo deu uma declaração falando que...
1: Sim.
3: No jogo Corinthians Palmeiras, falou assim, esse juiz tinha que apitar pros dois lados.
1: Pôs a mão na boca, chama, vai ser punido.
3: Tinha que apitar pros dois lados, os caras deram um jogo de suspensão, dois, depois passou pra um. Daí ontem foi julgado o Thiago Mendes, do Vasco. Quando acabou o Corinthians e Vasco, ele deu uma declaração falando o seguinte: esse juiz apitou só pra um lado. Ou seja, a mesma coisa que o Hugo falou. Foi julgado. Qual foi a pena dele?
2: Não sei.
3: Nada. Absolvido. O mesmo tribunal.
1: É o mesmo juiz?
2: Isso, ele...
3: mesmo juiz.
2: Prioridade, né?
1: Torce pra quem esse juiz?
2: Graças a Deus não é pro Corinthians.
3: Juiz tem que torcer pra algum time?
2: É,
1: todo
2: jamais.
1: Mundo torce pra alguém.
3: O Xandão, não, na hora que ele é juiz, não.
1: Não, na hora que é juiz, ele tem que só julgar. Mas ele tem uma camisa por baixo.
3: Claro que tem, sempre
1: o
3: tem.
1: O Xandão não tem camisa do Corinthians por baixo?
3: Você
1: não
3: tá tem. Lá no Allianz, no por exemplo, quem vai apitar Palmeiras e Santos nesse fim de semana?
1: Nem imagino, não é clássico, não pode ser qualquer um.
3: Não é clássico. Você tem alguma dúvida que já botaram ele pra apitar?
1: É ele mesmo?
3: É.
1: Mas não tem problema, você falou que não é clássico, pode ser qualquer juiz. Não tem problema.
5: Quem vai ser o juiz?
1: Você tá de brincadeira, vai ser o Klaus?
3: Vai.
1: Verdinho?
3: É.
1: Ai, meu Deus.
0: Bola nossa, bola nossa.
1: É. Escape. A molecada tá gostando de fazer trisal. Relacionamento aberto. Cada vez mais. 10 países.
3: Peraí. Relacionamento aberto é uma coisa, trisal é outra. Relacionamento aberto, eu tenho um relacionamento com alguém e daí eu posso sair com outras pessoas. Trisal, você sai as três juntos.
1: Você tá praticando?
3: Não, eu tô te ensinando.
1: Ah, obrigado. Eu não sabia a diferença. Mas é um momento que você tem que abrir pra depois fazer um trisal, né? Primeiro você abre, você gosta, sempre chama pra dentro.
3: Você que sabe.
1: Não, não.
0: Uma coisa leva a outra.
1: É. Como não, é que você vai formar um trisal se você não tem autorização pra trazer uma terceira pessoa?
6: É, realmente.
1: Primeira conversa tem que ter com a sua companheira ou companheira. Posso pegar alguém? Você vai falar,
2: mas
1: pode.
2: Mas nem todo mundo que tem um relacionamento aberto quer um trisal.
0: Não.
1: Não, falei isso.
0: Ele falou que pra chegar no trisal
1: tem que ter um relacionamento aberto.
3: Ah, tá bom.
1: O vice-versa,
3: ah,
1: tá. Não. Tá. Bom, enfim, tá aumentando o número de relacionamento aberto / trisal.
3: Certo.
1: Por quê? Porque os jovens falaram que uma pessoa só, às vezes, não comporta o que é a felicidade pra eles. 65% disseram que...
3: Quanto?
1: 65%. Isso aí não vai ter muita conta, não. É, 65% disseram que, desses 10 países que pesquisaram, entre 18 e 29 anos, que tudo bem ter uma terceira pessoa desde que tenha estabelecido regras.
0: Você não
7: e
0: quer.
7: Agora são quatro.
0: Ela não tá gostando.
1: É, nem namorada ela tem.
2: Porque... Graças a Deus.
1: Então você não precisa gostar.
2: Eu não quero nada. Nenhum, imagina mais.
1: Você não precisa opinar de nada.
0: Mas não é pra namorar, não precisa ser sério.
2: Mas aí então não é relacionamento aberto, é solteiro.
3: É.
0: É só baguncinha.
3: É só pegação.
0: É só baguncinha.
1: É, e aí eles estão falando que tá gostando e tá dando certo, porque a monogamia não tá mais com nada, não. E a maioria, e você sabe que as mulheres são 21% das mulheres... Contra 15 dos homens é que mais acham que é bacana.
3: Certo.
0: Mais mulher do que homem.
1: Mais mulher do que homem acha.
3: Ou seja, o homem...
1: Ninguém aguenta mais homem.
3: Ninguém aguenta mais homem.
1: Homem não presta pra nada. Homem... Nem pra abrir mais vidro de palmito, porque agora tem aquele lá que a gente... O ar você já abre.
3: É isso aí. Não pois precisa é. nem pra isso, você sabe.
2: Pra trocar
1: pneu. Pra trocar pneu, você chama seguradora.
3: É.
1: Pra abrir vidro de palmito, tem aquele negocinho no meio que você tira o ar e já sai o vidro abre. A gente presta pra quê?
3: Encanador, você já tem aqueles maridos de aluguel que você chama por aplicativo.
1: É. Então, agora você tem um filho, nem jogador de futebol ele pode ser, porque eu não quero que ele seja jogador de futebol.
3: Não fala assim, você não sabe as coisas que ele ouviu quando era moleque.
0: Você não sabe o que o cara ouviu quando ele era moleque. Aí sai. Bom, deixa eu ficar aqui.
1: Desculpa, é inveja, eu tô com inveja dele.
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1: Acabou já?
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1: Bebê vai fazer a pesquisa hoje.
2: Eu acho que essa pesquisa é mentira, tá?
1: Ah, não. Você
0: já começa a desvender.
2: Eu aprendi com você. Você
0: tá dando opinião.
1: Você
0: tá dando opinião antes de dar
2: mas
0: a pesquisa.
2: Mas é mentira, eu tenho certeza.
1: Por quê? Nem sabemos o que é.
2: Vamos. Eu vou contar.
3: Vamos lá.
2: Eu vou contar. Vocês vão defender a pesquisa, mas eu vou contar. Um estudo numa universidade lá na Nova Zelândia entrevistou 15 mil homens.
3: 15
1: bastante,
3: mil.
1: Bastante.
2: E a pesquisa revelou... que 89,2% desses homens têm níveis baixos de traços problemáticos e de serem tóxicos. Ou seja, que a maioria dos homens não são tóxicos.
1: Mentira!
2: Mentira.
0: Mentira.
2: Então, por que, que quando eu falei
1: isso? Não, calma, termina aí.
3: Mas você conhece algum neozelandês? Vai ver que lá os caras são espetaculares. Né?
2: Então, é isso que eu tô falando. Pode ser. Então mas vai. Se for lá.
1: O que mais que eles falam que aí?
2: Que é cerca de só 35%.
1: Mas se 89 não coisa, 35% tá sobrando a porcentagem.
2: Calma aí, calma aí.
3: Dentro dos caras que não são tóxicos.
2: Tenha paciência, calma.
1: Eu tô vendo com você o que eles fazem comigo. Vai, mano!
3: Não fala assim, você não sabe o que ela teve que ouvir quando era criança.
2: Ah,
1: você não devia ser radialista. Seu pai não queria que você fosse radialista. Você ouve cada coisa.
2: Que cerca
0: muito
2: de 30...
0: besta, mano.
2: Cerca de 35% desses são atóxicos. Então eles não têm absolutamente nada de traço tóxico. Nada. Não é baixo.
3: Não tem nada.
2: 39 são.
1: Não serve pra nada, baixo. Só cafu.
3: Não, o contrário. São só. São espetaculares.
1: Não serve pra nada. Nem pra irritar os outros serve.
0: Então pegamos um tóxico.
2: Entendeu? Ele não poderia participar da pesquisa ou ele estaria dentro dos 3,2% de entrevistados que são tóxicos.
1: Eu não sou tóxico.
0: Ou senão ia responder uma coisa e agir outra.
2: É, pode ser também.
1: Você acha que os 89% respondeu a verdade?
0: Ixi, Maria.
3: Ah, bom. Não, mas essa pesquisa deve ter sido feita com as companheiras, não com eles.
2: Não, ó. E saiu uma parte da pesquisa...
3: Não é o cara que fala que ele não é tóxico. É companheira. A companheira fala assim, aqui o meu homem não é tóxico.
2: Eu também acho. Por que foram perguntar pros homens?
3: Ah, mas é os homens que responderam?
2: É. Por isso que eu tô falando que é mentira.
3: Mentiram.
1: Não, e eu digo mais.
0: Aí quem fez a pesquisa também era só homem.
3: Mentiram. Não tem o Ricardo Oliveira aí?
5: Mentira, mentira.
1: E digo mais. E se fizesse essa pesquisa pra ser honesto, tinha que ser... com as companheiras. Não pode ser nem casal homossexual, porque aí são dois homens mentindo.
2: Exatamente.
1: Tem que ser uma mulher falando de um homem. Porque senão é dois caras mentindo.
3: É.
1: No final das contas.
2: E desses que participaram da pesquisa, 70% falaram que estão exigindo demais dos homens. Que não sabem o que eles passaram na infância.
1: É, tá vendo? O Ed que não quer que o filho dele seja homem porque não sabe o que ele passou na infância.
0: Aí depois sai uma matéria. Aí sai uma matéria do Felca falando da exploração de menor, aí vocês vão ficar bravos.
1: Ui, Ângelo.
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7: Boa noite a todo mundo aí, mano.
3: Eu sei que tem ingresso do Barão com participação do Ney Mato Grosso, dia 23 de maio, no Allianz Parque. 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
1: 70% das pessoas que estão lá não queriam estar porque estão sofrendo muita pressão.
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2: o resultado é só na segunda.
3: Segunda-feira.
2: Tá rolando. 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
1: 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Segunda-feira começa um show novo, hein?
3: Começa. E domingo, o que tem domingo?
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3: E alguém já viu aquele Onde Está o Wally? 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
1: sim,
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1: Sim.
3: Então amanhã, você que tá ouvindo a gente tem uma missão. 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
10: frasadinha.
3: Vocês
10: aqui,
3: vão ter que achar o Wally. 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
3: A gente vai ser bom. 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
1: Arruma um barão vermelho pra pessoa, sei lá. Dá um sorteio a pessoa que ganhar.
3: É isso?
2: É isso.
1: Exatamente. Domingo, então, ao vivo, no Perrengue, estaremos lá.
3: É isso aí. Força, Hendrick. Desculpa aí o tudo que você teve que ouvir quando era criança.
1: Força.
3: Difícil te entender, desculpa.
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Boa noite para você que tá aqui na Rádio Rock neste feriado, 1º de maio hoje, dia do trabalho. Eu sou a Bia Sato, seguimos juntos aqui, finalizando muito bem esta sexta, que para muitos está sendo descanso, uma emenda. Seguimos aqui com muita música, tá bom? Animando aí sua noite de sexta, o final de semana tá só começando também. E vamos começar com uma hora direto de música, vamos de Green Day, When I Come Around.

Arctic Monkeys, Fluorescent Adolescent. Teve também Barão Vermelho com Rodrigo Suricato nos vocais, fazendo Por Você. Vai ter show do Barão Vermelho com a formação original, Frejá, e a formação original da banda, dia 23 de maio. Agora que já estamos em maio, é neste mês já, no Allianz, dia 23. Então entra em eventim.com.br pra saber todas as informações. Só hit, né, gente? Barão Vermelho é bom demais. Vamos de música. Seguimos com Morrissey, Sweathead.

I Fix You, teve Ramones, Sheen is a Punk Rocker. Você tá na Rádio Rock, boa noite pra você que tá chegando agora, neste finalzinho de feriado, dia do trabalho. Sabia que esse 1º de maio, toda a origem dele, tudo começou lá em 1º de maio de 1886. Teve uma greve lá em Chicago, né? Ela foi iniciada lá em Chicago com o objetivo de reduzir a jornada de trabalho diária, que chegava a 17 horas, gente. 17 horas por dia. Olha que loucura, para 8 horas, né? Então, pediam, né, por essa redução. Foi uma super greve com super destaque, por isso que acabou aí influenciando também em vários países, não ficou apenas em Chicago, né? Então, por isso aí que começou esse lance do 1º de maio. Aqui em 1940, Getúlio Vargas, no 1º de maio, ele instituiu o salário mínimo. Em 41, a data foi usada para marcar também a criação da Justiça do Trabalho. E em 43 foi anunciada a CLT. Então, assim, teve muitas coisas relacionadas ao trabalhador, ao trabalho, no dia 1º de maio, e acabou aí ficando bem fixa, né, pra gente aqui no calendário do Brasil. Curiosidade aí pra vocês deste 1º de maio, que tá no fim já, né? Seguimos aqui pro comecinho de sábado, já quase 2 já de maio, mas é por isso que estamos aqui neste feriado hoje, juntos, tá bom? Curtindo muita música. Vamos agora com CPM 22, O Mundo dá Voltas. Música.